0: estarei me apresentando no Anexo Flash em São Bernardo do Campo, lá no Hammer Club, juntamente com Beto Nini e Silvio Ribeiro. Ingressos antecipados lá no Simpla e mais informações no Instagram, @anexoflash, tá bom? Bem, vamos lá então, rapidinho, para o segundo e último bloco do programa de hoje, dando play no set que começa com a track Do It For You, uma produção de Miguel Mix com Lisa Shaw, lançada em 2004. Viaje comigo, você está na Pool FM.
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0: 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Isso que eu chamo de fechamento em grande estilo, hein? É. Ao som da clássica The Love I Lost, encerramos a edição de hoje do House Tracks. 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Estarei de volta então, gente, com edição inédita na próxima quarta-feira às 21 horas, mas não esqueçam, antes tem a reprise da edição de hoje, no domingão, às 20 horas, tá bom? Vamos embora então, gente, muito obrigado aí pela companhia, pela audiência, tenham todos uma ótima noite e sigam na programação da Pool. That's all, folks.
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ficou no chart durante 25 semanas. Também esteve no mesmo ano na parada Dance da Billboard. China Eastern, The Lover and Me, 1988. 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
3: Porque você precisa saber. A prática da biblioterapia, que é o uso terapêutico da leitura, tem sido usada por educadores, psicólogos e bibliotecários para promover saúde mental, diálogo e autorreflexão.
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Que legal, cara. Puxa vida, eu vi essa rádio crescendo na internet, eu vi essa rádio tocando músicas maravilhosas, como sempre acontece, né? A programação da Pool Web Radio é uma das melhores programações aí, com músicas de qualidade, músicas finas, classudas. Olha, parabéns, e que nunca termine essa rádio com essa programação maravilhosa, tá bom? 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É Domênico Gatto aqui da Rádio Energia 97. 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

0: metade do triângulo amoroso mais comentado do streaming, comemore. A segunda temporada de Minha Vida com a Família Walter estreou na Netflix. O grande tempero desse novo ano aí é a chegada de Elliot, interpretado pelo ator Naveen Paddock. Elliot é um amigo de infância vindo diretamente de Nova York, que representa tudo que a protagonista deixou pra trás, balançando ainda mais suas escolhas e criando novos conflitos com os irmãos Walter. Uma temporada com muita emoção, descobertas e dramas adolescentes imperdíveis. Minha Vida com a Família Walter, segunda temporada na Netflix.
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0: 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Agora, dicas para você cuidar bem do seu amiguinho.
1: Olá, queridos. Um dos erros mais comuns de quem tem um coelhinho em casa é acreditar que a ração deve ser o prato principal do pet. E, na verdade, a dieta ideal da espécie precisa ser baseada especialmente em fibras de alta qualidade, como o feno à vontade e a verdura escura. A ração entra nessa rotina apenas como um complemento nutricional para garantir uma vida longa e cheia de energia. Então, cuide da saúde do seu orelhudo com nutrição correta.
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0: Agir por 2 ou 3 horas antes de retirar o papel e lavar a peça normalmente com detergente na pia. O resultado é impressionante, viu? Ela fica branquinha e pronta para o uso diário com total higiene e segurança.
1: Coisas e Trecos de

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2: E a Netflix lançou a aguardada segunda parte da série 100 Anos de Solidão, adaptação épica do livro de Gabriel García Márquez. A produção acompanha as gerações seguintes da família Buendía no mítico vilarejo de Macondo, onde o realismo mágico ganha vida em cena. Um detalhe bem legal é que o projeto tem valor afetivo gigante. O cineasta Rodrigo García e o designer Gonçalo García Barcha são filhos do próprio escritor e atuam como produtores. A escalação do elenco traz a assinatura das famosas diretoras de cast de La Casa de Papel. Confira então parte 2 de 100 Anos de Solidão na Netflix.
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1: Olá, meus queridos, tudo bem? É quinta-feira, semana chegando ao fim. Hoje, dia 13 de agosto, é o dia do economista. Parabéns, meus amigos. Vamos à dica de hoje do Mundo Verde. Adotar um kit com copo retrátil, talheres e canudo próprio é uma atitude simples e eficiente para eliminar os descartáveis ao comer na rua. Reduzir os pedidos de delivery também ajuda a diminuir o acúmulo de embalagens e resíduos desnecessários na sua lixeira durante a semana. O primeiro passo para um consumo consciente é sempre repensar as compras e questionar se realmente precisamos de algo novo.
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1: 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Cuide-se bem com essas dicas.
2: Conforme os anos vão passando, é muito comum o nosso corpo perder a noção de equilíbrio e agilidade nos pés, aumentando o perigo de quedas em casa. O Pilates trabalha de forma profunda a coordenação motora e os pequenos músculos das pernas e dos pés que seguram a nossa pisada. Fortalecer essa base dá aos idosos mais segurança para subir escadas, andar na rua sem tropeçar e levantar da cadeira sem precisar de ajuda. Esse ganho de firmeza devolve a confiança para a pessoa viver de forma autônoma e cheia de saúde. Praticar Pilates é proteger a sua independência em todas as fases.
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5: A leitura melhora a capacidade de empatia. Quando nos colocamos no lugar de personagens, treinamos nosso cérebro para compreender e respeitar outras perspectivas.
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1: O Congresso Nacional aprovou um projeto que amplia gastos fora dos limites do arcabouço fiscal ainda em 2026. O texto também cria e amplia benefícios tributários para diferentes setores da economia, incluindo combustíveis, etanol, fertilizantes e indústria de defesa. Entre as medidas estão R$2,5 bilhões adicionais para o Ministério da Defesa e a antecipação de R$3 bilhões do Fundo Social para as áreas de saúde e educação. Em contrapartida, o governo conseguiu incluir novas regras para limitar o crescimento de determinadas despesas a partir de 2027. Segundo estimativas do governo, essas mudanças podem representar cerca de R$10 bilhões de espaço fiscal no próximo ano. O projeto foi aprovado pela Câmara e pelo Senado e agora segue para a sanção presidencial.
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Do triângulo amoroso mais comentado do streaming, comemore. A segunda temporada de Minha Vida com a Família Walter estreou na Netflix. O grande tempero desse novo ano aí é a chegada de Elliot, interpretado pelo ator Naveen Paddock. Elliot é um amigo de infância vindo diretamente de Nova York, que representa tudo que a protagonista deixou pra trás, balançando ainda mais suas escolhas e criando novos conflitos com os irmãos Walter. Uma temporada com muita emoção, descobertas e dramas adolescentes imperdíveis. Minha Vida com a Família Walter.

0: precisa saber. Crianças que crescem em ambientes com livros têm melhor desempenho escolar, mesmo em famílias com baixa renda. É o que mostra um estudo da Universidade de Nevada. 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
1: A Colômbia autorizou os Estados Unidos a realizar operações militares conjuntas em território colombiano no combate ao narcotráfico. O anúncio foi feito pelo secretário de Defesa americano, Pete Hegseth, durante uma reunião realizada no Panamá. A decisão ocorre após o novo governo colombiano aderir a uma coalizão regional liderada pelos Estados Unidos para combater cartéis de drogas e organizações classificadas como terroristas. Entre os possíveis alvos das operações estão grupos armados como o Exército de Libertação Nacional, o ELN, e dissidências das antigas FARC. O governo de Donald Trump também pretende destinar US$1 bilhão em assistência de segurança à Colômbia. Os detalhes sobre quando e como as operações militares conjuntas serão realizadas ainda estão sendo definidos pelos dois países.
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5: Mais uma edição aqui do Music Delivery com os hits de todos os tempos, anos 80, 90, 2000, dance, pop, house, funk, hip hop, break, flash house, new disco, disco às vezes, synth pop e tudo que for legal e bacana, a Pooh FM toca e tocamos aqui no Music Delivery, certo? Desde já, agradeço aí a sua conexão, você em casa.

0: Obrigado pela conexão, mais Music Delivery sempre aqui na Pool, de segunda a sexta-feira, 10 da manhã, 2 da tarde e 8 da noite. No YouTube, estou lá no arroba jeffernandes007 e no Insta, no arroba jfvoice. Valeu!
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2: Olá, queridos. Um dos erros mais comuns de quem tem um coelhinho em casa é acreditar que a ração deve ser o prato principal do pet. E, na verdade, a dieta ideal da espécie precisa ser baseada especialmente em fibras de alta qualidade, como o feno à vontade e a verdura escura. A ração entra nessa rotina apenas como um complemento nutricional para garantir uma vida longa e cheia de energia. Então, cuide da saúde do seu orelhudo com nutrição correta.
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0: 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O Banco Central aplicou uma multa de R$21.560.000 ao Banco Genial por irregularidades em operações de câmbio, controles internos e comunicação de transações suspeitas ao COAF. Segundo a autoridade monetária, entre 2020 e 2021, mais de 2.000 operações de câmbio foram realizadas com clientes que não teriam sido adequadamente qualificados, movimentando cerca de US$1.200.000. O presidente do banco, André Schwartz, também foi multado em R$516.000 e inabilitado para exercer funções no sistema financeiro. Outros dois executivos receberam punições. O Banco Genial contesta a decisão, afirma que cumpriu as normas vigentes na época e informou que adotará medidas para tentar anular as condenações.
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2: Então, meus amigos, atenção, hein? Aquela sua tábua.

0: Deixe a misturinha agir por 2 ou 3 horas antes de retirar o papel e lavar a peça normalmente com detergente na pia. O resultado é impressionante, viu? Ela fica branquinha e pronta para o uso diário com total higiene e segurança.
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4: O Dia Mundial do Livro Infantil é celebrado dia 2 de abril, data do nascimento de Hans Christian Andersen, autor de contos clássicos como O Patinho Feio e A Pequena Sereia.
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2: A Polícia Federal deflagrou nesta quinta-feira a Operação Arena contra um suposto esquema de lavagem de dinheiro e evasão de divisas envolvendo recursos provenientes de apostas esportivas. Um dos alvos é o advogado Nelson Williams, suspeito de participar da movimentação e ocultação de recursos envolvendo empresas ligadas a PixBet. Segundo as investigações, parte do dinheiro das apostas teria sido enviada ao exterior por meio de empresas de fachada e depois retornado ao Brasil como pagamentos por serviços, numa tentativa de dar aparência legal aos recursos. A justiça determinou 17 mandados de busca e apreensão em 5 estados, além do bloqueio e sequestro de até R$1,1 bilhão. A defesa de Nelson Williams afirma que sua relação com empresas do setor de apostas é estritamente profissional e repudia qualquer tentativa de criminalizar a atuação da advocacia.
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1: Adolescentes que leem por prazer têm maior autoestima e se sentem mais preparados para lidar com emoções. É o que diz um estudo do Reino Unido.
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7: E a Netflix lançou a aguardada segunda parte da série 100 Anos de Solidão, adaptação épica do livro de Gabriel García Márquez. A produção acompanha as gerações seguintes da família Buendía no mítico vilarejo de Macondo, onde o realismo mágico ganha vida em cena. Um detalhe bem legal é que o projeto tem valor afetivo gigante. O cineasta Rodrigo García e o designer Gonçalo García Barcha são filhos do próprio escritor e atuam como produtores. A escalação do elenco traz a assinatura das famosas diretoras de cast de La Casa de Papel. Confira então parte 2 de 100 Anos de Solidão na Netflix.

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3: O diretor de fiscalização do Banco Central, Ailton de Aquino, afirmou à Polícia Federal que havia um ambiente de desconfiança e vazamentos de informações durante as investigações envolvendo o Banco Master. Segundo Aquino, a situação levou ele e o presidente do Banco Central, Gabriel Galípolo, a manterem em sigilo a decisão de liquidar a instituição financeira em novembro do ano passado. A informação teria sido escondida, inclusive, de dois integrantes do próprio Banco Central, Beline Santana e Paulo Sérgio Neves de Souza. Os dois são investigados por suspeitas de receber vantagens de pessoas ligadas ao empresário Daniel Vorcaro, então controlador do Banco Master. As defesas dos servidores negam irregularidades e afirmam que eles não atuaram para favorecer o empresário. As investigações da Polícia Federal sobre o caso continuam.
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1: Olá, meus queridos, tudo bem? É quinta-feira, semana chegando ao fim. Hoje, dia 13 de agosto, é o dia do economista. Parabéns, meus amigos. Vamos à dica de hoje do Mundo Verde. Adotar um kit com copo retrátil, talheres e canudo próprio é uma atitude simples e eficiente para eliminar os descartáveis ao comer na rua. Reduzir os pedidos de delivery também ajuda a diminuir o acúmulo de embalagens e resíduos desnecessários na sua lixeira durante a semana. O primeiro passo para um consumo consciente é sempre repensar as compras e questionar se realmente precisamos de

0: precisa saber. Leitura em voz alta entre pais e filhos nos primeiros anos de vida tem um impacto direto no desenvolvimento da linguagem, da empatia e da atenção, segundo um estudo publicado pela Journal of Pediatrics. 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
1: O Senado aprovou um projeto que cria medidas para tentar conter aumentos nos preços dos combustíveis no Brasil. O texto permite ao governo reduzir ou até zerar tributos federais sobre produtos como gasolina, diesel, biodiesel, etanol e querosene de aviação. A proposta também autoriza a antecipação de até 3 bilhões de reais previstos para 2027, permitindo que os recursos sejam utilizados ainda neste ano, fora de uma das limitações do arcabouço fiscal. O projeto inclui ainda incentivos para setores como etanol, fertilizantes e minerais estratégicos. Em contrapartida, foram criadas novas regras para limitar o crescimento de determinadas despesas públicas, caso o governo registre previsão de déficit. A proposta foi aprovada por 61 votos a 2 e agora segue para sanção presidencial.
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2: No ar, mais um Music Delivery com o melhor dos anos 80, 90 e 2000. E neste set, House Music e Tribal Music, Tribal, né, dos anos 90. Nascida no Canadá, Deborah Ann Cox é cantora, compositora, atriz. E o seu maior sucesso na música foi Nobody's Supposed to Be Here, ficando aí nos charts da Billboard durante 14 semanas, um pouco antes, em 1995. Porém, Deborah lançava Who Do You Love, que abre aqui mais um Music Delivery na Pool FM. Deborah Cox.
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0: 1966. E Deborah Cox abrindo aqui com Who Do You Love, 1995. Deborah Ann Cox, canadense, cantora de R&B, soul, compositora e atriz. Deve ser youtuber também. Todo mundo hoje é youtuber, até eu. Inclusive, estou lá no YouTube, @gfernandes007, certo? No Insta, @jfvoz. Obrigado pela sua conexão. Music Delivery sempre aqui na Pool, segunda a sexta-feira, 10 da manhã, 2 da tarde e 8 da noite. Até o próximo.
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2: Conforme os anos vão passando, é muito comum o nosso corpo perder a noção de equilíbrio e a agilidade nos pés, aumentando o perigo de quedas em casa. O Pilates trabalha de forma profunda a coordenação motora e os pequenos músculos das pernas e dos pés que seguram a nossa pisada. Fortalecer essa base dá aos idosos mais segurança para subir escadas, andar na rua sem tropeçar e levantar da cadeira sem precisar de ajuda. Esse ganho de firmeza devolve a confiança para a pessoa viver de forma autônoma e cheia de saúde. Praticar Pilates é proteger a sua independência em todas as fases.
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5: Existem bibliotecas infantis em lugares inusitados. Camelos levam livros a vilarejos no Quênia. Na Noruega, existem barcos biblioteca. No Brasil, ônibus levam leitura a comunidades ribeirinhas.
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1: A Braskem está em negociações avançadas para uma possível recuperação extrajudicial, que poderá ser apresentada ainda neste mês. Segundo fontes ouvidas pela agência Reuters, a petroquímica busca reestruturar mais de 10 bilhões de dólares em dívidas de suas operações no Brasil, Estados Unidos e Europa. A empresa enfrenta dificuldades provocadas pelo longo período de baixa no setor petroquímico e também pelos impactos financeiros relacionados ao desastre das minas de sal em Alagoas. As negociações envolvem bancos e detentores de títulos, mas ainda não há acordo com os credores. A Braskem tem até o dia 24 de agosto, quando termina uma proteção emergencial contra cobranças, para avançar nas negociações. A companhia não comentou oficialmente sobre um eventual pedido de recuperação extrajudicial.
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0: à vontade. Se é no sábado, também fique mais à vontade ainda. Final de semana é sempre bom, né? A gente começa a edição do Music Express, a nossa viagem semanal de 60 minutos aqui pela PUC FM, sempre aí, mandando abraço pra todos os colegas da PUC que fazem programas sensacionais, antes do nosso aqui, depois, enfim, Marcelo Tibério, nosso presidente, e a gente vai sem perder tempo pra estação 80.
1: Atenção, senhores passageiros, estamos agora entrando em nossa nova estação. Sejam bem-vindos à estação 80.
0: Partimos numa estação 80 diferente, numa pegada bem synth pop, com a dupla Soft Cell, né? Mark Almond e David Ball. Mark Almond, vocalista, e David Ball tocava ali os sintetizadores, um teclado sensacional. Esse álbum, lançado em 1981, aliás, essa música foi gravada lá em 1964. Procura aí. Gloria Jones gravou essa música. E essa versão synth pop virou um hino da New Wave, né? New Wave maravilhosa também. Grandes hits, grandes artistas, grandes bandas, enfim. Vamos lá. Soft Cell, então, pra começar, os vocais poderosos de Mark Almond e T.

Ferry, o monstro Brian Ferry, né? Ex-vocalista da Roxy Music. Na verdade, a Roxy Music meio que se dissolveu, né? Ele foi, vamos pra carreira solo e tá tudo certo. Aliás, o clipe, pra você ter uma ideia, na época, né, em 1985, dessa música Don't Stop the Dance, foi censurado em alguns países por conta das imagens. Eram muito ousadas, né? As mulheres, aliás, modelos. O nosso glorioso Brian Ferry era um cara da moda. Ele namorou com várias modelos famosíssimas da época, né? E uma pegada elegante, maravilhosa, hein? Que elegância, hein? Maravilha. O pop maravilhoso, essa pegada, né? Do synth pop também, uma pegada meio do jazz aí. Maravilhosa música, toca até hoje em todas as rádios aí. Boys and Girls era o nome do álbum, Brian Ferry. A gente segue na mesma pegada nos anos 80 e segue na mesma pegada aí nessa estação 80. Só que agora a gente vai pra uma banda que, nossa senhora, né? O patamar é lá em cima. Banner Summer, Peter Hook, Stephen Morris e Gillian Gilbert. Uma das bandas mais marcantes da década de 80 e também da década de 90, New Order, tô falando. E tô falando de uma música sensacional, de um álbum espetacular chamado Substance, que tinha essa, um dos grandes hinos das pistas do Brasil. E aí, quando toca em qualquer lugar, qualquer festa, o pessoal vem abaixo. True Faith, do New Order, aqui na Estação 80, do Music Express.

0: synth pop dos anos 80, não podia deixar de tocar o Depeche Mode, né? Dave Guerra, Martin Gore, Alan Wilder e Andrew Fletcher, a banda espetacular, né? Aliás, essa música lançada em 1987, quando entrava essa introdução do Strange Love na pista, né? Era sensacional. Eu tinha, acho que é o 12 que tinha uma versão um pouquinho mais longa, né? Que os caras tocavam nas pistas, nas baladas. Cara, era um negócio de louco, as pessoas ficavam loucas, né? E entrava esse vocal poderoso do Dave Guerra depois, tá louco. Os gigantes do synth pop de todos os tempos, é o Depeche Mode, sem dúvida nenhuma, Strange Love que a gente mandou por aqui. A gente segue ainda na sessão 80 e segue ainda nessa mesma pegada. A gente vai até o ano de 1983 pra trazer um destaque, né? O começo, na verdade, dessa dupla maravilhosa Roland Orzabal e Kurt Smith, Tears for Fears. A primeira versão dessa música eles lançaram em 82. Depois eles fizeram uma versão nova que entrou nesse álbum chamado The Hurting, né? E que aí foi um grande hit deles. Depois a gente vem, óbvio, com os Songs from the Big Chair, o segundo álbum, né? Que vem depois desse, que também foi muito mais hits do que esse álbum tinha, mas essa música é maravilhosa. Então, Pay Shelter, seguindo aqui na estação 80, Tears for Fears do Music Express.
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0: fechar essa estação 80 especial, né? Com grandes hits aí da synth pop, dessa pegada dos anos 80, com Simple Minds. Simple Minds, que era uma banda maravilhosa, né? Ainda é, né? Faz shows, teve recentemente no Brasil. Jim Kerr, grande vocalista. Charlie Burchill, quem mais, hein? Mel Gaynor, tá louco. Mick McNeil. E aí, essa banda até não queria gravar essa música, na verdade, Don't You Forget About Me, mas é o maior sucesso dos caras, né? Eles têm grandes hits, mas essa é o maior sucesso. É um dos clássicos da música de todos os tempos. E, aliás, essa música marcou gerações, né? Por conta do filme Clube dos Cinco, The Breakfast Club, um filme sensacional. Se você não viu, assista aí de novo. A molecada que fica presa lá. Hoje em dia já não são mais moleques, né? Mas na época a molecada ficava presa lá. Eles não se comportavam bem na escola e ficavam presos. Esqueci o nome de todos ali, mas enfim, num próximo programa eu conto todas aí. Simple Minds, então fechando. Estação 90, vem aí.
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0: A gente começa a Estação 90 com um grupo, na verdade um quarteto, né? Sean Dixon, Gene McAuliffe, Cecil Day e Paul Quinn. Era o Soup Dragons. Em 1990, eles regravaram o som dos Rolling Stones dos anos 60, de 65. E foi um dos grandes hinos da década de 90, né? Então, I'm free to do what I want any old time. Soup Dragons, Estação 90 do Music Express.

Brasil na década de 90, não naqueles festivais, né? Se não me engano, foi Hollywood Rock. Foi Hollywood Rock. Robbie Burt, uma figuraça, eu tive a oportunidade de entrevistá-los, né? E eles foram super divertidos ali na entrevista, no bate-papo, trabalhavam numa rádio. Fui lá, trocamos ideia, enfim. A banda não era uma banda de grande sucesso, mas eles ficaram impressionados porque a música estava arrebentando. Aliás, todas as músicas deles ali desse álbum, todas não, né? Algumas, né? Desse álbum chamado Connected, aliás, Connected também. E essa daqui, Step It Up, né? O grande hit dos caras, fortalecendo essa história, essa pegada aí, que tinha uma mistura de rap com dance music, né? Com pop, enfim. Robbie Burt, 1992, Stereo MCs, Step It Up, que a gente mandou pra você que ligar aqui em nossa Estação 90 no Music Express. Não para, não. Estação 90 continua com uma música de 1990 de um grupo que tinha o James Atkin nos vocais, né? Tinha outros caras bem legais, o Ian Dent também, Zach Foley. Eu tô falando do EMF, You're Unbelievable. Aliás, os samples têm a voz de um comediante, o Andrew Dice Clay, que fez sucesso na década de 80 nos Estados Unidos. Foi primeiro lugar nos Estados Unidos e em vários países do mundo. Então vamos lá, You're Unbelievable. Oh, EMF. Oh!

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2: O presidente da Conafer, Carlos Roberto Ferreira Lopes, se entregou à Polícia Federal em Brasília após permanecer cerca de 9 meses foragido. Ele é um dos principais investigados na Operação Sem Desconto, que apura cobranças irregulares em aposentadorias e pensões do INSS. Segundo a Polícia Federal, Lopes teria atuado como um dos principais articuladores financeiros, políticos e operacionais do esquema, além de participar de fraudes envolvendo filiações de beneficiários. A prisão preventiva havia sido decretada em novembro do ano passado pelo ministro André Mendonça, do Supremo Tribunal Federal. Após se apresentar à Polícia Federal, Lopes deve ser encaminhado ao sistema prisional. A Conafer afirma que a apresentação foi voluntária e que seu presidente vai colaborar com a justiça. A entidade e Lopes negam as acusações.
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24: Tá na hora de mais um Hot Mix, o programa com as melhores dos anos 80 e 90 e os sets originais dessas décadas mixadas pelos DJs do Hot Mix. Eu sou o Jeff Fernandes, o seu host, apresentando o Hot Mix com John Doe. What's up, John?
25: What's up, everybody? 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

0: Abertura em duas partes, Kim teve grande sucesso em 1991 com seu single de estreia, Kids in America.
1: She first gained success in 1981 with her debut single Kids in America.
0: Ela recebeu o prêmio Brit Awards como melhor artista solo feminina.
1: Kim received the Brit Award for Best British Female Solo Artist.
0: Em 1986, esteve no segundo lugar na parada UK com You Keep Me Hanging On, uma versão do grupo Supremes, que esteve no Hot 100 da Billboard em 1987.
1: In 1986, she had a UK number 2 hit with a reworked version of the Supremes' song, which also topped the US Billboard Hot 100 in 1987.
0: De 1986, a linda Kim Wilde.
1: From 1986, You Keeping Me Hanging On.
0: No.

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1: OMD. If You Leave is a song by the English electronic band Orchestral Maneuvers in the Dark.
0: If You Leave dos ingleses do OMD, Orchestral Maneuvers in the Dark.
1: It was recorded for the soundtrack to the film Pretty in Pink.
0: Foi feita pro filme A Garota de Rosa Shocking, sucesso da sessão da tarde. Filme que tem no seu elenco James Spader, John Cryer e Annie Potts. E hoje faz Bess Madison. Fez também um jovem Sheldon.
1: OMD. If You Leave from 1986.
0: 1986.

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1: Cientistas americanos estão recorrendo a tubarões para tentar melhorar a previsão da intensidade dos furacões. Pesquisadores da Universidade de Delaware estão instalando pequenos sensores nas nadadeiras dos animais. Os equipamentos registram informações como temperatura, salinidade e profundidade da água, enquanto os tubarões nadam pelo Oceano Atlântico. Quando o animal chega à superfície, os dados coletados são enviados por satélite e podem ser utilizados nos modelos de previsão. O principal objetivo é medir o calor armazenado na camada superior do oceano. Quanto mais quente essa região, maior pode ser a quantidade de energia disponível para fortalecer um furacão. Entre as espécies estudadas estão tubarões mako, azuis, martelos e exemplares jovens de tubarão branco. A expectativa é melhorar os alertas e dar mais tempo para a preparação das populações costeiras.
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0: É a original Hot Mix, The Time, The Bird.
1: The Time, The Bird, from 1984.
0: 1984.
1: The Bird is a song from The Time's third album, Ice Cream Castle.
0: É a música do terceiro álbum do The Time, Ice Cream Castle.
1: The song was initially recorded in the studio in 1983, with all instruments played by Prince, except for the guitar, which was played by Jesse Johnson.
0: A faixa foi inicialmente gravada em estúdio em 1983, com todos os instrumentos tocados por Prince, exceto a guitarra. E essa foi tocada por Jesse Johnson, também um grande guitarrista.

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1: Get Off passou duas semanas em primeiro lugar na parada Hot Soul Chart da Billboard. E assim chega ao final mais um Hot Mix pela Pool FM, sempre quarta-feira 10 da noite, quinta 4 da tarde, 2 horas com os hits que definiram uma geração no original Hot Mix, mixado pelos DJs da época.
0: Yes.
1: Os sets mixados que você ouve hoje aqui no Hot Mix, que são flashback, eles foram mixados na época, ou seja, nos anos 80, nos anos 90, quer dizer, naquela época não era flashback, era novidade. Então às vezes acontece de repetir uma música ou outra aqui justamente porque eram hits da época, sucessos da época, então tocava-se o tempo inteiro.
0: That's right, Jeff.
1: Lá no Insta estou no perfil @JFVoice. Valeu, John.
0: This is it, Jeff. Hot Mix will be right back next week. I hope you have a great weekend. Stay tuned. Time's up for now.
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9: 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O fenômeno El Niño já atingiu intensidade forte e deve continuar se intensificando nos próximos meses. A informação é da Agência Meteorológica e Oceânica dos Estados Unidos, a NOAA. Segundo a nova previsão, há mais de 90% de chance de o El Niño atingir intensidade muito forte entre o segundo semestre deste ano e o início de 2027. A agência aponta ainda a possibilidade de o fenômeno ficar entre os mais intensos registrados desde 1950. No Brasil, o El Niño costuma favorecer temperaturas mais elevadas, períodos de seca em partes das regiões norte e nordeste e chuvas mais frequentes e intensas no sul. Especialistas ressaltam, porém, que um El Niño muito forte não significa necessariamente que todos os seus efeitos também serão extremos.
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3: Bem-vindo, este é o quadro Dr. Sample by DJ Akin da Rhythm Audio Produções. Mostrarei a você, nesta edição, algumas músicas que utilizaram o clássico de 1977, Stayin' Alive, do grupo Bee Gees, música do álbum Saturday Night Fever, Os Embalos de Sábado à Noite, a trilha sonora que mais vendeu na história da música. Vamos ouvir Stayin' Alive e fazer as transformações. We'll

Dr. Sample tem o objetivo de instruir e mostrar da importância de vários clássicos para as músicas do passado e do presente. Por isso, não perca a próxima edição.

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2: Tá no ar aqui mais um Music Delivery, sempre com as boas dos anos 80, 90 e 2000. House, pop, Eurodance, hip hop, flash house e muito mais. Eu sou

SBT, o programa Bom Dia e Companhia era encerrado após 28 anos no ar. Também a Eletrobras era vendida em 14 de junho do mesmo ano por 33 bilhões e 700 milhões de reais em um leilão de privatização. Também neste ano aparecia Good Disco com Make It Last Forever, lançada exatamente em 2026. E para abrir então, Good Disco com Make It Last Forever.

0: antes de 2024, Ben Banjofield com Walk Away From Love. De 2020, Small Talk com We Were There. Harlem Dance Club, You Know, de 2024, antes de 2023, Adri Block. Paul Parsons com The Party People. DPV com If You Still Care, de 2022, e abrindo aqui com Good Disco com Make It Last Forever. Fechando aqui mais um Music Delivery, lembrando você, eu estou lá no YouTube, no arroba jefffernandes007, Jeff com dois Fs, e também no Instagram, no arroba jefffvoice com dois Fs. Beleza? Jeff Voz. Sou eu. Muito prazer. Obrigado pela sua conexão. Lembrando, Music Delivery é sempre aqui na Pool, de segunda a sexta-feira, em 3 edições, 10 da manhã, 2 da tarde e 8 da noite. Obrigado mais uma vez pela conexão e até o próximo.
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0: novidade do triângulo amoroso mais comentado do streaming, comemore. A segunda temporada de Minha Vida com a Família Walter estreou na Netflix. O grande tempero desse novo ano aí é a chegada de Elliot, interpretado pelo ator Naveen Paddock. Elliot é um amigo de infância vindo diretamente de Nova York, que representa tudo que a protagonista deixou pra trás, balançando ainda mais suas escolhas e criando novos conflitos com os irmãos Walter. Uma temporada com muita emoção, descobertas e dramas adolescentes imperdíveis. Minha Vida com a Família Walter, segunda temporada na Netflix.
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0: para Feeling High, é o Strange Orchestra, featuring Amelia Economos. Fechando o set mix de Tony Caldeira aqui no Zero. 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
2: Olá, queridos. Um dos erros mais comuns de quem tem um coelhinho em casa é acreditar que a ração deve ser o prato principal do pet. E, na verdade, a dieta ideal da espécie precisa ser baseada especialmente em fibras de alta qualidade, como o feno à vontade e a verdura escura. A ração entra nessa rotina apenas como um complemento nutricional para garantir uma vida longa e cheia de energia. Então, cuide da saúde do seu orelhudo com nutrição correta.
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